Trump afirma que as negociações com o Irão são construtivas, mas o bloqueio vai manter-se em vigor até que seja alcançado um acordo final. E a Turquia celebra a inauguração da ferrovia Al-Kalaki-Kars, que liga a Arménia ao Irão. Bem-vindos ao Hoje em Destaque da TRT Português. Estas são as principais notícias de segunda-feira, 25 de maio. O presidente dos Estados Unidos da América, Donald Trump, afirmou que as negociações com o Irão estão a ser ordenadas e construtivas e prometeu que o bloqueio se manterá em vigor até que seja alcançado um acordo final. O bloqueio permanecerá em pleno vigor até que um acordo seja alcançado, certificado e assinado. Ambos os lados devem ter calma e fazer tudo bem. Não pode haver erros, disse Trump numa publicação na sua plataforma de redes sociais Truth Social no domingo. O exército israelita invadiu duas cidades palestinianas no sul da Cisjordânia ocupada, obrigando os comerciantes a fechar os seus estabelecimentos e agredindo os residentes, segundo testemunhas e os meios de comunicação estatais palestinianos. As invasões ocorreram durante o horário de pico de compras, quando os centros das cidades estavam lotados de residentes que se preparavam para o feriado do Eid al-Adha e depois de o governo palestiniano ter libertado parte dos salários dos funcionários públicos. A Turquia condenou veemente o ataque terrorista contra um comboio de passageiros na província do Baluchistão, no Paquistão, e manifestou profundo pesar pelas vidas perdidas. Num comunicado divulgado no domingo, o Ministério dos Negócios Estrangeiros da Turquia afirmou estar profundamente entristecido pelas vítimas provocadas pelo ataque ocorrido ao início do dia. Condenamos veemente este ataque hediondo, desejamos a misericórdia de

Alá àqueles que perderam as suas vidas e apresentamos as nossas condolências às suas famílias e ao povo do Paquistão, pode ler-se no comunicado. Os casos confirmados da doença do vírus Ebola ultrapassaram a marca dos 100, com o aumento das infecções no atual surto na República Democrática do Congo, de acordo com um relatório divulgado pelas autoridades de saúde. O relatório emitido pelo Ministério das Comunicações mostrou que, até 23 de maio, o vírus tinha afetado 11 zonas de saúde na República Democrática do Congo desde o seu surto. A 15 de maio, na província de Ituri, tendo sido registrados mais de 900 casos suspeitos. E, finalmente, o representante especial da Turquia para o processo de normalização com a Arménia afirmou que a abertura da linha ferroviária Al-Kalaki-Kars às importações e exportações armênias marca um novo passo nas relações comerciais entre os dois países vizinhos. Serdar Kilic, enviado especial da Turquia para o processo de normalização com a Arménia, fez estas declarações numa publicação no X no domingo, referindo-se ao anúncio anterior do primeiro-ministro armênio, Nikol Pashinyan, de que a linha ferroviária tinha sido aberta ao comércio externo da Armênia. 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

Gaza, determinação, vontade e humanidade diante da fome. De julho de 2025. As sirenes começaram a soar em Gaza. As sirenes soaram em Gaza para alertar o mundo de que todos os serviços essenciais estavam a ser interrompidos. Com sirenes das ambulâncias, não deveria o mundo ter entrado em estado de alerta? Não deveriam ter sido abertas as vias de acesso a Gaza? Enquanto

Pessoas inocentes morriam de fome e por falta de medicamentos nos hospitais. Não deveria o mundo ter se mobilizado e mobilizado todos os seus recursos. Mas não foi isso que aconteceu. Os palestinianos foram massacrados sem distinção entre mulheres, crianças, idosos e doentes. O genocídio perpetrado em Gaza não se limitou às pessoas, tendo-se transformado numa crueldade destinada a destruir toda a vida da população-alvo. Neste minúsculo pedaço de terra, coberto de feridas, não restou nada que se possa chamar de infraestruturas. Os hospitais foram alvejados, bombardeados, incendiados e reduzidos a escombros. O mundo testemunhou como os palestinianos evacuaram os seus doentes em macas, às costas e em carroças, e como as equipas de saúde foram detidas. Desde outubro de 2023, Israel assassinou 1.700 profissionais de saúde. Segundo organizações não governamentais médicas, pelo menos 300 profissionais de saúde foram detidos por Israel sem acusação formal. Os poucos hospitais que ainda funcionam foram bombardeados repetidamente ou cercados até ficarem inutilizáveis. Vamos dar uma olhada na destruição sistemática infligida aos estimados médicos de Gaza e aos hospitais que foram construídos com tanto esforço graças à ajuda de países amigos. 3 de novembro de 2023. Local: Hospital Al-Shifa, no sul de Gaza. Se eu for embora, quem tratará os meus pacientes? Quem proferiu estas palavras foi o Dr. Amam Alo, morto por não ter abandonado o Hospital Al-Shifa e os seus doentes. Ele era o único especialista em nefrologia do hospital. Na sua última entrevista, a pergunta da apresentadora Amy Goldman, por que não vai para o sul com a sua família, ele responde com outra pergunta. A pergunta que ele fez é, na verdade, uma pergunta dirigida a toda a humanidade. Se eu for embora, quem tratará os meus pacientes? O Dr. Amam Alo continua. Não somos animais. Quando adoecemos, temos o direito de receber cuidados de saúde adequados. Não passei 14 anos na faculdade de medicina apenas para obter um diploma de mestrado ou para colocar a minha vida acima da dos meus pacientes. Acha que penso apenas na minha vida e não nos meus pacientes? Pergunto-lhe, senhora. Acha que a razão pela qual fui para a faculdade de medicina foi apenas para pensar na minha vida? Não foi por isso que me tornei médico. Israel lançou um ataque aéreo contra a sua casa e exterminou aquele homem maravilhoso, juntamente com a sua família. Ele partiu, mas deixou para trás uma consciência digna de ser gravada nas placas de entrada dos hospitais. Se eu partir, quem tratará os meus doentes? De 2 de julho de 2025. Nunca abandonaremos os nossos doentes e feridos. Conheçam outro médico que defendeu a honra da sua bata branca à custa da própria vida. Dr. Marwa Al-Sultan. Ele não era um soldado. Não carregava qualquer arma. Vestia apenas a sua bata branca e tinha um estetoscópio na mão. Era um dos últimos dois cardiologistas restantes em Gaza e diretor do hospital indonésio. Antes de o hospital ser bombardeado, apelou repetidamente à comunidade internacional para que interviesse e protegesse a unidade hospitalar. Quando Israel pediu ao Dr. Marwan que abandonasse o hospital, respondeu: nunca abandonaremos os nossos doentes e feridos. Continuou a salvar vidas

enquanto o hospital era alvo de bombardeamentos. As forças de ocupação atacaram o edifício onde se refugiava, matando o médico, a sua esposa, a filha, o genro e a irmã. Lubna al-Sultan, filha sobrevivente do médico mártir, declarou: Israel visou apenas o quarto onde ele se encontrava. Um míssil foi disparado exatamente contra o seu quarto, precisamente sobre o local onde estava. Na verdade, naquele dia não morreu apenas um médico diplomado. Morreu também um homem que unia a medicina à compaixão, levando a cura para além do corpo até a alma dos seus pacientes. Foi destruído um símbolo de dedicação, resistência e sinceridade. De 28 de dezembro de 2024, o mundo testemunhou uma cena histórica. Um médico pediatra de bata caminhava sozinho e destemidamente entre os escombros. No local para onde se dirigia, encontravam-se soldados israelitas equipados com tanques e armas modernas, que não respeitavam nenhuma lei. Quem o viu ficou boquiaberto. Se a coragem fosse uma pessoa, seria Ebu Safia, disseram. O seu nome é Ussam Ebu Safia. É médico pediatra e diretor do Hospital Kamal Advan, no norte de Gaza. O mundo viu-o a proteger um hospital, a conduzir a oração fúnebre do seu filho, a tratar os seus doentes mesmo estando ferido e a caminhar sozinho e destemidamente em direção aos soldados. Então, por que razão caminhou ele, sabendo que poderia ser detido, morto ou preso e sujeito a torturas desumanas e humilhações? Vamos ouvir a razão de Nabil Hamid, enfermeiro-chefe do Hospital Kamal Advan. Durante a noite, o movimento dos tanques sugeria que o hospital seria invadido e assaltado. Por volta das 6 horas ou 7 horas da manhã, estávamos a tentar acalmar as pessoas. As forças israelitas gritaram pelo microfone: Dr. Ussam, desça! Ussam saiu do hospital com determinação e caminhou em direção aos tanques. O Dr. Ussam tratava as pessoas como se fossem da sua família, como um pai, um irmão ou um filho. Procurava sempre satisfazer as necessidades das pessoas no hospital e das que se encontravam nas proximidades. Ele e a sua equipa trabalharam em condições inimagináveis. O exército israelita contactava frequentemente o hospital, chegando por vezes a ameaçar bombardeá-lo. Se não se for embora, faremos consigo o que fizemos ao Hospital Al-Shifa: destruição e massacre, disse o coordenador israelita. Ele tinha dupla nacionalidade e foi-lhe dada várias vezes a oportunidade de abandonar o hospital. No entanto, insistiu em ficar, sobretudo devido à falta de médicos e de pessoal de saúde. O Dr. Ussam era pediatra, mas durante a guerra trabalhou também como anestesista, médico de cuidados intensivos e atendeu doentes de urgência. Em outubro de 2024, o exército israelita invadiu o Hospital Kamal Advan e cercou o hospital. Após as operações, mataram Ibrahim, o filho de Abu Safia. Como se isso não bastasse, feriram-no também. No entanto, esta situação não o dissuadiu de prosseguir com a sua missão humanitária. O Dr. Ussam Abu Safia continuou a mostrar o caminho certo, como um farol contra toda a escuridão, toda a opressão e toda a tirania. Em Gaza, não são apenas as pessoas que alcançam o estatuto de mártires. Há também hospitais destruídos enquanto prestavam serviço e árvores queimadas quando ainda tinham frutos nos ramos. Vamos então ouvir o testemunho

onde um hospital cujos alicerces foram construídos com o sangue dos mártires. 21 de março de 2024, o regime de ocupação israelita, violando o cessar-fogo a partir de meados de março, reiniciou os seus ataques contra Gaza. E um dos primeiros alvos destes ataques foi o Hospital da Amizade Palestina-Turquia. O hospital foi destruído com dinamite. O Hospital da Amizade Palestina-Turquia era o único hospital oncológico de Gaza. Em outubro de 2023, pouco tempo depois do início dos ataques, foi ocupado pelas forças de ocupação israelitas e começou a ser utilizado como quartel-general militar. O hospital guardava também a memória do ataque perpetrado por Israel em 31 de maio de 2010 contra o navio Mavi Marmara, que fazia parte da Frota da Liberdade de Gaza, que partiu com o lema: "O nosso rumo é Palestina, a nossa carga é a liberdade", com o objetivo de levar ajuda humanitária a Gaza e dos 9 voluntários turcos que perderam a vida nesse ataque. Na esperança de voltarmos a nos encontrar, fique bem. Gaza, determinação, vontade e humanidade diante da fome.